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0: 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Bom dia, são agora 9:30.
1: Mais de 400 pessoas já foram de autocarro para as praias fluviais do Concelho da Guarda neste verão. Nos meses de julho e agosto, de segunda a sexta-feira, a Câmara da Guarda fornece transporte gratuito para as praias fluviais, a cada dia da semana, uma praia diferente. Às segundas-feiras, o autocarro vai em direção à barragem do Caldeirão, segue na terça para Vila Cortês de Mondego, na quarta-feira vai para Valhelhas, às quintas para a Aldeia Viçosa e a semana termina na Quinta da Taberna. O Estrela Music Summer Camp termina este sábado com concertos na Alameda de Santo André, na cidade mais alta. Pelas 9:30 da noite, o espetáculo está marcado com a Orquestra Sinfónica Estrela Music Summer Camp, no concerto de encerramento deste acampamento musical dirigido pelo maestro Osvaldo Ferreira, que promete noites cheias de música que vão captar todo o auditório. Desde o dia 8 deste mês que a cidade de Falcão está em festa. Nos dias que se seguem, continua a animação, com concertos musicais com Maninho esta noite, Ciro amanhã, seguem-se os Némanos e ainda para terminar, a Casa da Amália.

0: Para este sábado, dia 22 de agosto, pode contar na Guarda com céu limpo ou pouco nublado e também com ligeira subida das temperaturas. Máxima prevista de 28 graus, mínima de 12.
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0: Passamos agora para as notícias com a edição de Sofia Pereira.
5: Mais de 400 pessoas já foram de autocarro para as praias fluviais do Conselho da Guarda neste verão. Nos meses de julho e agosto, a Câmara da Guarda fornece transporte gratuito para as praias fluviais, a cada dia da semana, uma praia diferente, à exceção dos fins de semana. Ora, já foram mais de 400 os utilizadores deste serviço que a autarquia tem vindo a implementar nos últimos anos, como adianta o autarca local Sérgio Costa.
6: Desde o início de junho, já mais de 400 pessoas usufruíram deste transporte para as nossas praias. Este serviço, disponibilizado pelo município, durante estes meses de verão, permite efetivamente facilitar o acesso a esses locais de diversão, as praias fluviais em concreto, promover hábitos de lazer saudáveis e naturalmente valorizar os recursos naturais do nosso território.
5: Trata-se de uma medida implementada pela Câmara da Guarda nos últimos anos, nos meses de julho e agosto, transporte gratuito de segunda a sexta-feira para as praias fluviais. Às segundas, o autocarro sai em direção ao Caldeirão, segue na terça para Vila Cortês, na quarta-feira vai para Valhelhas, às quintas para Aldeia Viçosa e a semana termina na Quinta da Taberna às sextas-feiras. O objetivo é valorizar os recursos naturais da região, incentivando os residentes e visitantes a desfrutarem das praias e zonas fluviais do Conselho da Guarda. E, portanto, se ainda não foi de autocarro até alguma das praias do nosso concelho, aproveite nos próximos dias, porque, apesar da previsão de chuva para os próximos dias, vão ser os últimos deste verão em que pode ir de forma gratuita de autocarro da Guarda até às praias fluviais do nosso concelho. O Estrela Music Summer Camp termina este sábado com concertos na Alameda de Santo André, na cidade mais alta. À noite, a partir das 9h30, o encontro está marcado para o espetáculo com a Orquestra Sinfónica Estrela Music Summer Camp, no concerto de encerramento deste acampamento musical dirigido pelo maestro Osvaldo Ferreira, que promete uma noite cheia de música que vai captar o auditório. Nesta semana, um dos pontos altos do Estrela Summer Camp foi a atuação na Escola Secundária Afonso de Albuquerque, com a Orquestra Filarmónica Portuguesa e o violinista Sergei Cachatrian, como explica o diretor artístico do Estrela Music Summer Camp, Osvaldo Ferreira.
7: Foi um concerto incrível. Tivemos um dos melhores violinistas da atualidade do mundo. Está nas principais salas do planeta a toda a hora, em Berlim, em Tóquio, em Nova York, e até aceitou pelo facto de ser o projeto que é, ligado aos jovens, ligado à Orquestra Académica de Guarda, da Filarmónica Portuguesa, Foi um concerto maravilhoso, com uma obra lindíssima, que encantou o público completamente. E depois, quer dizer, uma das mais emblemáticas obras da música erudita de todos os tempos, a Nona Sinfonia de Beethoven. E, portanto, acho que a reação do público disse tudo. Jovens solistas, uma orquestra muito jovem, o coro, que é um coro de pessoas que gostam de cantar, que se juntaram e que também está a dar resultados. O ano passado fizemos Carmina Burana e este ano a Nona Sinfonia de Beethoven. E o coro também estava muito bem preparado, esteve muito bem, aguentou-se muito bem. São estas iniciativas que valem a pena.
5: Neste ano estão a participar no Estrela Music Summer Camp cerca de 200 jovens, mas o maestro conta que se estivessem disponíveis 500 vagas, eram ocupadas na hora.
7: Não compreendemos o fenómeno, ou seja, todos os anos os jovens saem e os pais e quase no dia seguinte já estão a pensar que têm que voltar no próximo ano. E começam a mandar e-mails, quando é que abrem as inscrições, quando é que não sei o que. Então, todos os anos o volume de inscrições aumenta. Nós, infelizmente, pode ser que no futuro a gente consiga, mas no presente não temos capacidade para albergar mais jovens do que aqueles que vêm. Mas são mais de 200, portanto, entre a Orquestra Académica e os do Summer Camp que estão cá. Se houvesse lugar para 500, eles viriam a grande velocidade de todos. Muitos acabaram até por vir e estão em hotéis e pousadas por conta deles, e a gente autorizou-as participarem nas atividades musicais, não é? Portanto, mas o alojamento, alimentações, vieram por conta deles. E isso também reflete uma coisa, a cidade encheu-se aqui de encarregados de educação, de pessoas que vêm, estão com os filhos e também animam a cidade, agitam a cidade, os cafés, os restaurantes, a gente vê isso. As pessoas estão aqui, cruza, a cidade é pequena, vemos os pais, vemos os familiares, vemos amigos que vêm também aos concertos. Isso é a melhor resposta que nós podemos ter. É as pessoas quererem vir mais gente a cada ano que passa. Isso é que nos orgulha a todos, naturalmente.
5: Assim sendo, hoje à noite, pelas 9h30, o encontro está marcado na Alameda de Santo André com a Orquestra Sinfónica Estrela Music Summer Camp, no concerto de encerramento deste acampamento musical dirigido pelo maestro Osvaldo Ferreira, que promete uma noite cheia de música que vai captar o auditório. Desde o dia 8 deste mês que a cidade de Falcão está em festa. O Car Show, o Campeonato de Portugal de Drift, as Freguesias Sem Fronteiras e muitas outras atividades foram motivo de reunião entre os pinhelenses, mas a festa ainda não acabou. Nos dias que se seguem, continua a animação, com concertos musicais, com o Maninho esta noite, Ciro amanhã, seguem-se os Némanos e ainda, para terminar, a Casa da Amália. Um dos pontos altos está marcado para a próxima segunda-feira, com os festejos do Dia do Imigrante, segundo conta a autarca local Daniela Capelo.
8: Vamos celebrar, como é costume e tradição, o Dia do Imigrante. Pinhel é um território de imigração e é um território grato pelos seus imigrantes, pela importância dos seus imigrantes, e que recebe com carinho e com braços abertos todos os imigrantes que regressam a casa. E, portanto, no dia 24 temos às 18h30 um lanche convívio com um bailarico, tradicional e popular, e depois então passamos para isto no Parque Urbano de Pinhel, e depois passaremos então para o Centro Intermodal, para os grandes concertos, nomeadamente com a banda Némanos, como já disse.
5: E o feriado municipal da cidade de Pinhel, a 25 de agosto, vai contar com sessões solenes, inaugurações e muita animação.
8: Dia em que assinalamos a elevação de Pinhel à cidade, são 256 anos de orgulho nesta terra, de orgulho nesta gente. Começamos com o hastear das bandeiras e com a sessão solene. Faremos a cerimónia de entrega de medalhas de mérito, a bênção dos autocarros que integram a rede de transportes escolares municipal, a inauguração da variante e a apresentação de um projeto que é um projeto que demonstra a ambição do nosso concelho. Vamos encetar em breve o procedimento necessário para a construção de uma nova ponte, que é o Ponte do Saltadouro, e do acesso à variante de ligação da Estrada Regional 324. Estas serão as cerimónias mais solenes, que decorrem durante a manhã. Às 18h teremos o já tradicional sunset, que marca aqui o momento de descompressão depois das cerimónias solenes, e às 21h, um espetáculo em Casa da Amália. Trazemos do platô, trazemos do set da televisão, do Canal 1, para o Largo dos Combatentes, os artistas e a grande homenagem a essa grande expressão da nossa alma lusitânia, que é o fado.
5: Começaram a 8 de agosto e decorrem até à próxima terça-feira, dia 25, as festas da cidade de Pinhel. Este fim de semana há vários concertos agendados. Hoje, a tua Maninho, amanhã é o Ciro, seguem-se os Némanos e a festa termina com a Casa da Amália.
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0: Bom dia, agora meio-dia e meia.
1: Mais de 400 pessoas já foram de autocarro para as praias fluviais do Conselho da Guarda neste verão. Nos meses de julho e agosto, de segunda a sexta-feira, a Câmara da Guarda fornece transporte gratuito para as praias fluviais, a cada dia da semana, uma praia diferente. Às segundas-feiras, o autocarro vai em direção à barragem do Caldeirão, segue na terça para Vila Cortês do Mondego, na quarta-feira vai para Valhelhas, às quintas para a Aldeia Viçosa e a semana termina na Quinta da Taberna. O Estrela Music Summer Camp termina este sábado com concertos na Alameda de Santo André, na cidade mais alta. Pelas 9:30 da noite, o espetáculo está marcado com a Orquestra Sinfónica Estrela Music Summer Camp, no concerto de encerramento deste acampamento musical dirigido pelo maestro Osvaldo Ferreira, que promete noites cheias de música que vão captar todo o auditório. Desde o dia 8 deste mês que a cidade de Falcão está em festa. Nos dias que se seguem, continua a animação, com concertos musicais com Maninho esta noite, Ciro amanhã, seguem-se os Némanos e ainda para terminar, a Casa da Amália.

0: Para este sábado, dia 22 de agosto, pode contar na Guarda com céu limpo ou pouco nublado e também com ligeira subida das temperaturas. Máxima prevista de 28 graus, mínima de 12.
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0: Passamos agora para as notícias com a edição de Sofia Pereira.
4: Mais de 400 pessoas já foram de autocarro para as praias fluviais do Conselho da Guarda neste verão. Nos meses de julho e agosto, a Câmara da Guarda fornece transporte gratuito para as praias fluviais, a cada dia da semana, uma praia diferente, à exceção dos fins de semana. Ora, já foram mais de 400 os utilizadores deste serviço que a autarquia tem vindo a implementar nos últimos anos, como adianta o autarca local Sérgio Costa.
5: Desde o início de julho, já mais de 400 pessoas usufruíram deste transporte para as nossas praias. Este serviço, disponibilizado pelo município, durante estes meses de verão, permite efetivamente facilitar o acesso a esses locais de diversão, as praias fluviais em concreto, promover hábitos de lazer saudáveis e naturalmente valorizar os recursos naturais do nosso território.
4: Trata-se de uma medida implementada pela Câmara da Guarda nos últimos anos, nos meses de julho e agosto, transporte gratuito de segunda a sexta-feira para as praias fluviais. Às segundas, o autocarro sai em direção ao Caldeirão, segue na terça para Vila Cortês, na quarta-feira vai para Valhelhas, às quintas para a Aldeia Viçosa e a semana termina na Quinta da Taberna às sextas-feiras. O objetivo é valorizar os recursos naturais da região, incentivando os residentes e visitantes a desfrutarem das praias e zonas fluviais do Conselho da Guarda. E, portanto, se ainda não foi de autocarro até alguma das praias do nosso concelho, aproveite nos próximos dias, porque, apesar da previsão de chuva para os próximos dias, vão ser os últimos deste verão em que pode ir de forma gratuita de autocarro da Guarda até às praias fluviais do nosso concelho. O Estrela Music Summer Camp termina este sábado com concertos na Alameda de Santo André, na cidade mais alta. À noite, a partir das 9h30, o encontro está marcado para o espetáculo com a Orquestra Sinfónica Estrela Music Summer Camp, no concerto de encerramento deste acampamento musical dirigido pelo maestro Osvaldo Ferreira, que promete uma noite cheia de música que vai captar o auditório. Nesta semana, um dos pontos altos do Estrela Summer Camp foi a atuação na Escola Secundária Afonso de Albuquerque, com a Orquestra Filarmónica Portuguesa e o violinista Sergei Cachatrian, como explica o diretor artístico do Estrela Music Summer Camp, Osvaldo Ferreira.
6: Foi um concerto incrível, tivemos um dos melhores violinistas da atualidade do mundo, está nas principais salas do planeta a toda a hora, em Berlim, em Tóquio, em Nova Iorque, e até aceitou pelo facto de ser o projeto que é, ligado aos jovens, ligado à Orquestra Académica de Guarda, da Filarmónica Portuguesa. Foi um concerto maravilhoso, com uma obra lindíssima, que encantou o público completamente. E depois, quer dizer, uma das mais emblemáticas obras da música erudita de todos os tempos, a Nona Sinfonia de Beethoven. E, portanto, acho que a reação do público disse tudo. Jovens solistas, uma orquestra muito jovem, o coro, que é um coro de pessoas que gostam de cantar, que se juntaram e que também está a dar resultados. O ano passado fizemos Carmina Burana, e este ano a Nona Sinfonia de Beethoven. E o coro também estava muito bem preparado, esteve muito bem, aguentou-se muito bem. Com estas iniciativas que valem a pena.
4: Neste ano estão a participar no Estrela Music Summer Camp cerca de 200 jovens, mas o maestro conta que se estivessem disponíveis 500 vagas, eram ocupadas na hora.
6: Não compreendemos o fenómeno, ou seja, todos os anos os jovens saem e os pais e quase no dia seguinte já estão a pensar que têm que voltar no próximo ano. e começam a mandar e-mails quando é que abrem as inscrições, quando é que não sei o que. Então, todos os anos o volume de inscrições aumenta. Nós, infelizmente, pode ser que no futuro a gente consiga, mas no presente não temos capacidade para albergar mais jovens do que aqueles que vêm. Mas são mais de 200, portanto, entre a Orquestra Académica e os do Summer Camp que estão cá. Se houvesse lugar para 500, eles viriam a grande velocidade todos. Muitos acabaram até por vir e estão em hotéis e pousadas por conta deles, e a gente autorizou-os a participarem nas atividades musicais, não é? Portanto, mas o alojamento, alimentações, vieram por conta deles. E isso também reflete uma coisa, a cidade encheu-se aqui de encarregados de educação, de pessoas que vêm, estão com os filhos e também animam a cidade, agitam a cidade, os cafés, os restaurantes, a gente vê isso. As pessoas estão aqui, cruzam, a cidade é pequena, vemos os pais, vemos os familiares, vemos amigos que vêm também aos concertos. Isso é a melhor resposta que nós podemos ter, é as pessoas quererem vir, querer vir mais gente a cada ano que passa. Isso é isto nos orgulha a todos, naturalmente.
4: Assim sendo, hoje à noite, pelas 9h30, o encontro está marcado na Alameda de Santo André com a Orquestra Sinfónica Estrela Music Summer Camp, no concerto de encerramento deste acampamento musical dirigido pelo maestro Osvaldo Ferreira, que promete uma noite cheia de música que vai captar o auditório. Desde o dia 8 deste mês que a cidade de Falcão está em festa. O Car Show, o Campeonato de Portugal de Drift, as Freguesias Sem Fronteiras e muitas outras atividades foram motivo de reunião entre os pinhelenses, mas a festa ainda não acabou. Nos dias que se seguem, continua a animação, com concertos musicais, com o Maninho esta noite, Ciro amanhã, seguem-se os Némanos e ainda, para terminar, a Casa da Amália. Um dos pontos altos está marcado para a próxima segunda-feira, com os festejos do Dia do Imigrante, segundo conta a autarca local Daniela Capelo.
7: Vamos celebrar, como é costume e tradição, o Dia do Imigrante. Pinhel é um território de imigração e é um território grato pelos seus imigrantes, pela importância dos seus imigrantes, e que recebe com carinho e com braços abertos todos os imigrantes que regressam a casa. E, portanto, no dia 24 temos às 18h30 um lanche convívio com um bailarico, tradicional e popular, e depois então passamos para isto no Parque Urbano de Pinhel, e depois passaremos então para o Centro Intermodal, para os grandes concertos, nomeadamente com a banda Némanos, como já disse.
4: E o feriado municipal da cidade de Pinhel, a 25 de agosto, vai contar com sessões solenes, inaugurações e muita animação.
7: Dia em que assinalamos a elevação de Pinhel à cidade, são 256 anos de orgulho nesta terra, de orgulho nesta gente. Começamos com o hastear das bandeiras e com a sessão solene. Faremos a cerimónia de entrega de medalhas de mérito, a bênção dos autocarros que integram a rede de transportes escolares municipal, a inauguração da variante e a apresentação de um projeto que é um projeto que demonstra a ambição do nosso concelho. Vamos encetar em breve o procedimento necessário para a construção de uma nova ponte, que é a Ponte do Saltadouro, e do acesso à variante de ligação da Estrada Regional 324. Estas serão as cerimónias mais solenes, que decorrem durante a manhã. Às 18h teremos o já tradicional sunset, que marca aqui o momento de descompressão depois das cerimónias solenes. E às 21h, um espetáculo em Casa da Amália. Trazemos do platô, trazemos do set da televisão, do Canal 1, para o Largo dos Combatentes, os artistas e a grande homenagem a essa grande expressão da nossa alma lusitânia, que é o fado.
4: Começaram a 8 de agosto e decorrem até à próxima terça-feira, dia 25, as festas da cidade de Pinhel. Este fim de semana há vários concertos agendados. Hoje, a tua Maninho, amanhã é o Ciro, seguem-se os Némanos e a festa termina com a Casa da Amália.
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0: duas horas.
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0: Boa tarde, são agora 5 horas.
1: Mais de 400 pessoas já foram de autocarro para as praias fluviais do Concelho da Guarda neste verão. Nos meses de julho e agosto, de segunda a sexta-feira, a Câmara da Guarda fornece transporte gratuito para as praias fluviais, a cada dia da semana, uma praia diferente. Às segundas-feiras, o autocarro vai em direção à barragem do Caldeirão, segue na terça para Vila Cortês do Mondego, na quarta-feira vai para Valhelhas, às quintas para a Aldeia Viçosa e a semana termina na Quinta da Taberna. O Estrela Music Summer Camp termina este sábado com concertos na Alameda de Santo André, na cidade mais alta. Pelas 9:30 da noite, o espetáculo está marcado com a Orquestra Sinfónica Estrela Music Summer Camp, no concerto de encerramento deste acampamento musical dirigido pelo maestro Osvaldo Ferreira, que promete noites cheias de música que vão captar todo o auditório. Desde o dia 8 deste mês que a cidade de Falcão está em festa. Nos dias que se seguem, continua a animação, com concertos musicais com o Maninho esta noite, Ciro amanhã, seguem-se os Némanos e ainda para terminar, a Casa da Amália.

0: para amanhã, domingo, dia 23 de agosto, pode contar na Guarda com céu limpo ou pouco nublado e temperaturas sem grandes alterações. Máxima prevista de 27 graus, mínima de 12.
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0: Passamos agora para as notícias com a edição de Sofia Pereira.
3: Mais de 400 pessoas já foram de autocarro para as praias fluviais do Concelho da Guarda neste verão. Nos meses de julho e agosto, a Câmara da Guarda fornece transporte gratuito para as praias fluviais, a cada dia da semana, uma praia diferente, à exceção dos fins de semana. Ora, já foram mais de 400 os utilizadores deste serviço que a autarquia tem vindo a implementar nos últimos anos, como adianta o autarca local Sérgio Costa.
4: Desde o início de junho, já mais de 400 pessoas usufruíram deste transporte para as nossas praias. Este serviço, disponibilizado pelo município, durante estes meses de verão, permite, efetivamente, facilitar o acesso a esses locais de diversão, as praias fluviais em concreto, promover hábitos de lazer saudáveis e, naturalmente, valorizar os recursos naturais do nosso território.
3: Trata-se de uma medida implementada pela Câmara da Guarda nos últimos anos, nos meses de julho e agosto, transporte gratuito de segunda a sexta-feira para as praias fluviais. Às segundas, o autocarro sai em direção ao Caldeirão, segue na terça para Vila Cortês, na quarta-feira vai para Valhelhas, às quintas para a Aldeia Viçosa e a semana termina na Quinta da Taberna às sextas-feiras. O objetivo é valorizar os recursos naturais da região, incentivando os residentes e visitantes a desfrutarem das praias e zonas fluviais do Concelho da Guarda. E, portanto, se ainda não foi de autocarro até alguma das praias do nosso concelho, aproveite nos próximos dias, porque, apesar da previsão de chuva para os próximos dias, vão ser os últimos deste verão em que pode ir de forma gratuita de autocarro da Guarda até às praias fluviais do nosso concelho. O Estrela Music Summer Camp termina este sábado com concertos na Alameda de Santo André, na cidade mais alta. À noite, a partir das 9h30, o encontro está marcado para o espetáculo com a Orquestra Sinfónica Estrela Music Summer Camp, no concerto de encerramento deste acampamento musical dirigido pelo maestro Osvaldo Ferreira, que promete uma noite cheia de música que vai captar o auditório. Nesta semana, um dos pontos altos do Estrela Summer Camp foi a atuação na Escola Secundária Afonso de Albuquerque, com a Orquestra Filarmónica Portuguesa e o violinista Sergei Cachatrian, como explica o diretor artístico do Estrela Music Summer Camp, Osvaldo Ferreira.
5: Foi um concerto incrível, tivemos um dos melhores violinistas da atualidade do mundo, está nas principais salas do planeta a toda a hora, em Berlim, em Tóquio, em Nova Iorque, e até aceitou pelo facto de ser o projeto que é, ligado aos jovens, ligado à Orquestra Académica de Guarda, da Filarmónica Portuguesa. Foi um concerto maravilhoso, com uma obra lindíssima, que encantou o público completamente. E depois, quer dizer, uma das mais emblemáticas obras da música erudita de todos os tempos, a Nona Sinfonia de Beethoven. E, portanto, acho que a reação do público disse tudo. Jovens solistas, uma orquestra muito jovem, o coro, que é um coro de pessoas que gostam de cantar, que se juntaram e que também está a dar resultados. O ano passado fizemos Carmina Burana e este ano a Nona Sinfonia de Beethoven. E o coro também estava muito bem preparado, esteve muito bem, aguentou-se muito bem. São estas iniciativas que valem a pena.
3: Neste ano estão a participar no Estrela Music Summer Camp cerca de 200 jovens, mas o maestro conta que se estivessem disponíveis 500 vagas, eram ocupadas na hora.
5: Não compreendemos o fenómeno, ou seja, todos os anos os jovens saem e os pais e quase no dia seguinte já estão a pensar que têm que voltar no próximo ano. E começam a mandar e-mails, quando é que abrem as inscrições, quando é que não sei o que. Então, todos os anos o volume de inscrições aumenta. Nós, infelizmente, pode ser que no futuro a gente consiga, mas no presente não temos capacidade para albergar mais jovens do que aqueles que vêm. Mas são mais de 200, portanto, entre a Orquestra Académica e os do Summer Camp que estão cá. Se houvesse lugar para 500, eles viriam a grande velocidade todos. Muitos acabaram até por vir e estão em hotéis e pousadas por conta deles, e a gente autorizou-as participarem nas atividades musicais, não é? Portanto, mas o alojamento, alimentações, vieram por conta deles. E isso também reflete uma coisa, gente. A cidade encheu-se aqui de encarregados de educação, de pessoas que vêm, estão com os filhos e também animam a cidade, agitam a cidade, os cafés, os restaurantes, e a gente vê isso. As pessoas estão aqui, cruza, a cidade é pequena, vemos os pais, vemos os familiares, vemos amigos que vêm também aos concertos. Isso é a melhor resposta que nós podemos ter. É as pessoas quererem vir mais gente a cada ano que passa. Isso é que nos orgulha a todos, naturalmente.
3: Assim sendo, hoje à noite, pelas 9h30, o encontro está marcado na Alameda de Santo André com a Orquestra Sinfónica Estrela Music Summer Camp, no concerto de encerramento deste acampamento musical dirigido pelo maestro Osvaldo Ferreira, que promete uma noite cheia de música que vai captar o auditório. Desde o dia 8 deste mês que a cidade de Falcão está em festa. O Car Show, o Campeonato de Portugal de Drift, as Freguesias Sem Fronteiras e muitas outras atividades foram motivo de reunião entre os pinhelenses, mas a festa ainda não acabou. Nos dias que se seguem, continua a animação com concertos musicais, com o Maninho esta noite, Ciro amanhã, seguem-se os Némanos e ainda para terminar, a Casa da Amália. Um dos pontos altos está marcado para a próxima segunda-feira com os festejos do Dia do Imigrante, segundo conta a autarca local Daniela Capelo.
6: Vamos celebrar, como é costume e tradição, o Dia do Imigrante. Pinhel é um território de imigração e é um território grato pelos seus imigrantes, pela importância dos seus imigrantes e que recebe com carinho e com braços abertos todos os imigrantes que regressam a casa. E portanto no dia 24 temos às 18h30 um lanche convívio com um bailarico tradicional e popular, e depois então passamos para isto no Parque Urbano de Pinhel, e depois passaremos então para o Centro Intermodal para os grandes concertos, nomeadamente com a banda Némanos, como já disse.
3: E o feriado municipal da cidade de Pinhel, a 25 de agosto, vai contar com sessões solenes, inaugurações e muita animação.
6: Dia em que assinalamos a elevação de Pinhel à cidade, são 256 anos de orgulho nesta terra, de orgulho nesta gente. Começamos com o hastear das bandeiras e com a sessão solene. Faremos a cerimónia de entrega de medalhas de mérito, a bênção dos autocarros que integram a rede de transportes escolares municipal, a inauguração da variante e a apresentação de um projeto que é um projeto que demonstra a ambição do nosso concelho. Vamos encetar em breve o procedimento necessário para a construção de uma nova ponte, que é o ponte do Saltadouro, e do acesso à variante de ligação da Estrada Regional 324. Estas serão as cerimónias mais solenes que decorrem durante a manhã. Às 18h teremos o já tradicional sunset, que marca aqui o momento de descompressão depois das cerimónias solenes, e às 21h um espetáculo em Casa da Amália. Trazemos do platô, trazemos do set da televisão, do Canal 1, para o Largo dos Combatentes, os artistas e a grande homenagem a essa grande expressão da nossa alma lusitânia, que é o fado.
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